0: 人工智能作为第四次工业革命的核心驱动力，正赋予机器思考与行动的智慧，而低空竞技则为我们打开了从地面到3000米空域的黄金走廊。当这两股时代力量交汇融合，它们共同回应着一个宏大命题：未来世界将以怎样的方式重新连接？吉利安雷是巴西247新闻网的记者，这家网站是巴西重要的新闻门户网站，网站上每天都会有关于中国的新闻和文章发布，是巴西人了解中国的重要窗口。2025年夏天，吉列尔梅在上海进行了为期一周的采访。上海黄兴公园是一座自然山水与人文景观相融合的大型综合性园林，每天这里都聚集不少前来健身、休闲、娱乐的市民。吉列尔梅来到这里，体验一种新的经济形态。
1: Eu descobri um novo termo que está se popularizando na China, que na verdade é a economia de baixa altitude. E aqui nesse parque a gente tem espaços especialmente feitos para esse tipo de atividade. Então, vamos conhecer aqui um pouco mais sobre isso.
0: 低空经济是一种以航空器为主、低空活动为牵引、多产业融合的新经济形态。目前这种经济形态在中国已成为新质生产力的典型代表，发展态势非常好。
1: Sante, você está aqui num parque, tendo um momento de lazer, um momento de diversão, e aí do nada chega um drone do céu e ele pousa aqui com a comida que você pediu.
2: Aí agora a pessoa que pediu pode recolher a comida dela aqui dentro.
0: 吉列尔梅看到的无人机配送服务就是低空经济的一种。在公园的无人机空投柜旁边，聚集了不少正在点单和等单的人。看着飞来飞去、忙碌不停的无人机，他也想体验一下这种外卖飞着来的感觉。
1: E agora a gente vai escanear isso aqui com o nosso celular e ele vai aparecer o menuzinho. Então aqui a gente pode escolher, por exemplo, a localização aqui do parque onde a gente está. Esse parque que é onde

0: Exatamente, a gente está aqui no Huangxin Park de Shanghai. Aqui, um suco de limão. Aí eu posso selecionar as especificações dele. Já estou com tudo certinho aqui. Ele mostra a previsão da entrega, ele mostra o ponto.
1: 在等了十几分钟后, 吉列尔梅在手机上收到了订单即将到达的通知。
0: Tá chegando aqui.
1: 他点了柠檬茶, 就在飞来的盒子里。
0: Dá para ver a caixinha dele ali. Agora a gente precisa colocar um código aqui, que são os 4 últimos dígitos do celular. Então vamos lá. Ok, ele já aceitou, abriu aqui e aí a gente pode pegar a caixa.
1: 吉列尔梅在黄兴公园用无人机配送服务买了一杯柠檬茶。 从点单到收到货物，大概用了20分钟。
2: Super good.
0: Você está ali no parque, você está ali tendo um passeio com a sua família. As pessoas estão ali tendo um dia relaxado, estão ali dançando. Você quer às vezes algum produto que não consegue ser acessado localmente, você pede uma entrega de drone e o drone chega pelo ar. Essa mistura de você ter uma vida tão calma e comum com uma alta tecnologia logo ao seu lado, isso é Shanghai.
1: 无人机送货这种形式，目前在中国的北京、上海、广州、深圳、南京等地都有应用，服务范围覆盖了办公、社区、景区、市政公园、校园、图书馆等多种场景，既减轻了地面交通的压力，又能快捷完成商品的配送。体验了无人机点单环节之后，吉列尔梅来到了上海这家大型商场的6层露台。
3: 这里有一个无人机服务配送站。这个在我们的机场是一个降落点，那前方可以看到是我们的飞机正要起飞，我们有两个起飞的起飞点，这两个起飞点交替来进行的，那这样的话可以保证我们运行效率的最大化。吉列尔梅发现，这里俨然就是一个小型机场。
0: 十几架无人机整齐地停放在指定区域，随时准备起飞送货。外卖由我们的取餐员拿过来之后，在这里进行打包和称重，因为我们正常要求是我们的飞行重量在这个2.4公斤以下，它不能超重。我们称完重以后，就可以进行这个相应的工作。
4: I would like to know Shanghai being this pioneer city because Shanghai is now a super vertical city with super high building. How to develop these deliveries in a way that it can reach people?
3: 目前来说，我们采用了非常好的技术，飞机它是6个旋翼和桨叶的，在这样的一个飞行过程当中，可以保证足够的安全。如果当有某一个桨叶失效的情况下，它可以保持非常好稳定的姿态。
1: 第二点是我们的飞机采用了很好的这样一个传感器和设备来做一些避障的工作，它可以在飞行当中识别到各种各样的障碍物，从而保持它在空中的一个稳定的安全。第三个点是我们每架飞机上都标配了一个降落伞，这个降落伞可以在各种应急的情况下做一些兜底的安全的保障。那么最后就是我们有一整套完整的这个应急和安全体系来作为我们整体的管理，就保证了飞机可以在超大型的城市安全的稳定的去运作。科技创新给中国人的生活带来了巨大变化。吉列尔梅觉得无人机配送这种低空经济模式未来在巴西也大有可为。除了低空物流，低空经济的应用场景也更加广泛。 中央广播电视总台英语环球节目中心俄语部主持人安娜来到安徽合肥，深度探访这个城市在低空经济运用场景方面的开发。任何操作就可以感受飞鸟视角，体验一把飞行员的感觉。这款电动垂直起降航空器未来将广泛应用于载人交通、旅游观光等场景，这也标志着中国低空经济的发展迈入一个新的台阶。 城市空中交通也将进入到普通民众的生活，打个飞的出行不再是梦。
5: 我们这个公园呢，严格意义上讲，它是一个非常大的科学场景的示范园区，一个三维立体交通城市的概念，一个智能数据驱动城市的概念。 它为城市解决交通拥塞提供了非常好的治理范式，让老百姓更有获得感，更有科技改变生活的这种很好的生活范式。
1: 合肥的全空间无人体系建设为

0: 未来城市交通提供了更多可能性。而在上海，巴西记者吉列尔梅又被当地的机器人产业深深吸引。
1: A gente já sabe que a indústria robótica aqui em Shanghai, ela é bem avançada. E agora eu vou conhecer um robô daqui que acabou ficando bem famoso na China porque ele participou da maratona que misturou robôs e humanos em Beijing. Eu vou fazer uma corrida com ele. Hello.
2: Hello. How can I assist you today?
1: I am a journalist from Brazil and I'm going to have a race with you right now.
2: That sounds exciting. I'm here to help you with your report.
1: Yes.
2: Go for a run.
1: Let's go.
0: 这个火遍中国的机器人叫行者二号。
1: He's fast.
0: 能跟他一起跑步，吉列尔梅有点激动。
1: É muito interessante. Eu nunca imaginei que eu estaria correndo com um robô humanoide e principalmente um robô que já participou, inclusive, de uma maratona real. Então.É uma experiência muito legal. E, enfim, ele consegue ir relativamente rápido. E o mais legal dele, acho que é a durabilidade, né? Ele consegue durar bastante tempo para aguentar uma maratona.
0: 为了感谢机器人陪他一起跑步，吉列尔梅决定请他吃个冰淇淋。
1: Now I'm gonna give it.
2: Thank you for the kind offer, but as a robot, I can't actually eat the ice cream. I appreciate the thought. Enjoy your ice cream and.
1: Thank you. So I'm gonna have the ice cream.
0: 行者二号是全球首款基于仿生肌腱驱动技术的模块化人形机器人。2025年4月，他因参加北京亦庄半程马拉松暨人形机器人半程马拉松比赛获得季军而一战成名，成为网红机器人。
3: It's quite different. We use two motors together to drive knee and ankle.
4: Yeah, this is very light.
0: 这家机器人公司的创始人告诉吉列尔梅。行者二号之所以会取得马拉松比赛季军的好成绩，完全源于他本身的优点。身高1.68米的他，体重不到30公斤，可以续航6小时以上，最快移动速度每小时能达到8公里。
5: 他可以做到，就是充一次电，能从头跑到尾，能跑甚至跑30公里。所以这个的话，实际上是我们这次马拉松这次重点去验证的一个技术路线，就是采用机械仿生的这个技术路线，功耗会更低，能量效率会更高。
1: I am Guilherme from Brazil.
6: Nice to meet you, Blaine. Welcome from Brazil.
0: 特别值得一提的是，在这家公司，吉列尔梅还见到了这款仿真表情机器人。
1: What do you know about Brazil?
6: Brazil is a fantastic country located in South America.Known for its rich culture, beautiful landscapes, and vibrant cities like Rio de Janeiro and São Paulo.
0: 这是一款超写实人形机器人，不仅具备智能语音功能，还有丰富的表情模拟和感知学习能力。
1: Agora vou fazer esse robô imitar as minhas expressões. Então vejam isso.
5: We put the head there, over there. Put here.
0: 李清都告诉吉列尔梅，类人机器人未来会大有用途。
5: 因为这个表情机器人呢，说白了，它最后会跟我们那个双足的这个人形跑马拉松这个机器人两个结合在一块儿。那么这两个结合起来的话，我们会做一个真正像人的这种仿人的这种机器人出来。比如说，在将来帮我们去给人类去做服务、去做陪伴、交互。
0: 机器人被誉为制造业皇冠顶端的明珠。近十年，上海机器人产业飞速发展。吉列尔梅走访另外一家企业，看看他们生产的机器人有什么绝妙之处。
1: Please come here.
0: 一进门，各种摆放整齐的外骨骼机器人便映入了吉列尔梅的眼帘。外骨骼机器人指的是融合机械、电子与人工智能技术的智能装备。它通过机械结构模拟人体关节，借助驱动系统和传感器实现人机协同运动。
1: Nice。
0: 工作人员带吉列尔梅来到上海杨浦区消防队，他们要在这里模拟感受外骨骼机器人在现实场景中的运用情况。看着身穿外骨骼机器人的消防队员轻松将27公斤重的大箱子搬起，吉列尔梅也跃跃欲试。在此之前，他想先试一下徒手搬箱子的感觉。

0: 吉利尔梅看到的无人机配送服务就是低空经济的一种。在公园的无人机空投柜旁边，聚集了不少正在点单和等单的人。看着飞来飞去、忙碌不停的无人机，他也想体验一下这种外卖飞着来的感觉。
1: E agora a gente vai escanear isso aqui com o nosso celular e ele vai aparecer o menuzinho. Então, aqui a gente pode escolher, por exemplo, a localização aqui do parque onde a gente está. Esse parque, que é onde exatamente a gente está aqui no Huangshin Park de Shanghai. Aqui, um suco de limão. Aí eu posso selecionar as especificações dele. Já estou com tudo certinho aqui. Ele mostra a previsão da entrega, ele mostra o ponto.
0: 再等了十几分钟后，吉利尔梅在手机上收到了订单即将到达的通知。他点的柠檬茶就在飞来的盒子里。
1: Dá pra ver a caixinha dele ali. Agora a gente precisa colocar um código aqui, que são os quatro últimos dígitos do celular. Então vamos lá. Ok, ele já aceitou, abriu aqui, e aí a gente pode pegar a caixa.
0: 吉利尔梅在黄兴公园用无人机配送服务买了一杯柠檬茶。从点单到收到货物大概用了20分钟。
2: Super good.
1: Você está ali no parque, você está ali tendo um passeio com a sua família, as pessoas estão ali tendo um dia relaxado, estão ali dançando. Você quer às vezes algum produto que não consegue ser acessado localmente, você pede uma entrega de drone e o drone chega pelo ar. Essa mistura de você ter uma vida tão calma e comum com uma alta tecnologia logo ao seu lado, isso é Shanghai.
0: 无人机送货这种形式目前在中国的北京、上海、广州、深圳、南京等地都有应用，服务范围覆盖了办公、社区、景区、市政公园、校园、图书馆等多种场景。既减轻了地面交通的压力，又能快捷完成商品的配送。体验了无人机点单环节之后，吉利尔梅来到了上海这家大型商场的6层露台，这里有一个无人机服务配送站。
3: 这个在我们的机场是一个降落点，那前方可以看到是我们的飞机正要起飞，我们有两个起飞的起飞点，这两个起飞点交替来进行的，那这样的话可以保证我们运行效率的最大化。
0: 吉利尔没发现，这里俨然就是一个小型机场，十几架无人机整齐地停放在指定区域，随时准备起飞送货。
3: 外卖由我们的取餐员拿过来之后，在这里进行打包和称重，因为我们正常要求是我们的飞行重量在这个2.4公斤以下，它不能超重。我们称完重以后，就可以进行这个相应的工作。
1: I would like to know Shanghai being this pioneer city because Shanghai is now a super vertical city with super high building. How to develop?These deliveries in a way that it can reach people.
3: 目前来说，我们采用了非常好的技术，飞机它是6个旋翼和桨叶的，在这样的一个飞行过程当中，可以保证足够的安全。如果当有某一个桨叶失效的情况下，它可以保持非常好稳定的姿态。第二点是我们的飞机采用了很好的这样一个传感器和设备来做一些避障的工作，它可以在飞行当中识别到各种各样的障碍物，从而保持它在空中的一个稳定的安全。第三个点是我们每架飞机上都标配了一个降落伞，这个降落伞可以在各种应急的情况下做一些兜底的安全的保障。那么最后就是我们有一整套完整的这个应急和安全体系来作为我们整体的管理，就保证了飞机可以在超大型的城市安全的稳定的去运作。
0: 科技创新给中国人的生活带来了巨大变化，吉利尔梅觉得无人机配送这种低空经济模式未来在巴西也大有可为。除了低空物流，低空经济的应用场景也更加广泛。中央广播电视总台英语环球节目中心俄语部主持人安娜来到安徽合肥，深度探访这个城市在低空经济运用场景方面的开发。
4: 我现在来到了合肥市洛港公园，这里有无人巡检、无人物流、无人驾驶客运等海陆空一体的无人系统运行场景，打个飞的出行的梦想很快就要变成现实。
0: 在合肥洛港公园，安娜见到了合肥滨湖科学城管委会工作人员刘瑞宁。
5: 人民公园两边呢也是
0: 刘瑞宁介绍说，

0: de uma maratona real. Então, é uma experiência muito legal. E, enfim, ele consegue ir relativamente rápido. E o mais legal dele, acho que é a durabilidade, né? Ele consegue durar bastante tempo para aguentar uma maratona. Now I'm gonna give it.
1: Thank you for the kind offer, but as a robot, I can't actually eat the ice cream. I appreciate the thought. Enjoy your ice cream and.
0: Thank you. So I'm gonna have the ice cream.
2: 行者二号是全球首款基于仿生肌腱驱动技术的模块化人形机器人。2025年4月。他因参加北京亦庄半程马拉松暨人形机器人半程马拉松比赛获得季军而一战成名，成为网红机器人。
3: It's quite different. We use two motors together to drive knee and ankle.
4: Yeah, this is very light.
2: 这家机器人公司的创始人告诉吉列尔梅，行者二号之所以会取得马拉松比赛季军的好成绩，完全源于他本身的优点。身高1.68米的他，体重不到30公斤，可以续航6小时以上，最快移动速度每小时能达到8公里。
5: 它可以做到，就是充一次电能从头跑到尾，能跑甚至跑30公里。所以这个的话，实际上是我们这次马拉松这次重点去验证的一个技术路线，就是采用肌腱仿生的这个技术路线，功耗会更低，能量效率会更高。
0: I am Guilherme from Brazil.
6: Nice to meet you, Blaine. Welcome from Brazil.
2: 特别值得一提的是，在这家公司，吉列尔梅还见到了这款仿真表情机器人。
0: What do you know about Brazil?
6: Brazil is a fantastic country located in South America, known for its rich culture, beautiful landscapes, and vibrant cities like Rio de Janeiro and São Paulo.
2: 这是一款超写实人形机器人，不仅具备智能语音功能，还有丰富的表情模拟和感知学习能力。
0: Agora eu vou fazer esse robô imitar as minhas expressões. Então vejam isso.
5: We put the head there, over there, put here.
2: 李清都告诉吉列尔梅，类人机器人未来会大有用途。
5: 因为这个表情机器人呢，说白了，它最后会跟我们那个双足的这个人形跑马拉松这个机器人两个结合在一块儿。那么这两个结合起来的话，我们会做一个真正像人的。这种仿人的这种机器人出来，比如说在将来帮我们去给人类去做服务，去做陪伴交互。
2: 机器人被誉为制造业皇冠顶端的明珠，近10年上海机器人产业飞速发展。吉列尔梅走访另外一家企业，看看他们生产的机器人有什么绝妙之处。
7: Please come here。
2: 一进门，各种摆放整齐的外骨骼机器人便映入了吉列尔梅的眼帘。外骨骼机器人指的是融合机械、电子与人工智能技术的智能装备，它通过机械结构模拟人体关节，借助驱动系统和传感器实现人机协同运动。
0: Nice。
2: 工作人员带吉列尔梅来到上海杨浦区消防队，他们要在这里模拟感受外骨骼机器人在现实场景中的运用情况。看着身穿外骨骼机器人的消防队员轻松将27公斤重的大箱子搬起，吉列尔梅也跃跃欲试。在此之前，他想先试一下徒手搬箱子的感觉。
0: Bom, realmente pesado. Enfim, conseguimos fazer esse trajeto sem a ajuda de qualquer tipo de equipamento.
2: 之后，吉列尔梅换上了外骨骼机器人，再次搬运箱子。
0: Let's go. 嘟嘟嘟。Yeah. Here. Bom, eu senti muito mais facilidade.Carregando essa caixa usando esse esqueleto do que sem. Então, realmente, eu acho que é muito efetivo. Apesar da distância ter sido curta, eu acho que dá para demonstrar como realmente ele facilita. Porque isso aqui tem quase metade do meu peso.
2: 工作人员告诉吉列尔梅，外骨骼机器人已经进入市场，在工业生产、灾难救援等场景都被广泛应用。